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1: Dois.
0: Isso é para estiverem, sim.
1: Anchor.
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